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0: CCP FM informa a hora certa.
1: 10 horas.
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O Senhor, o Deus Poderoso, fala e convoca a terra desde o nascimento do sol até o seu ocaso. Desde Sião, perfeição da formosura, Deus resplandece.

os meus santos, os que comigo fizeram aliança por meio de sacrifícios. E os céus proclamam a sua justiça, pois o próprio Deus

darei no filhos, nem bodes dos teus currais, pois meu é todo animal da selva, e o gado sobre milhares de montanhas. Conheço todas as aves dos montes,

Mas ao ímpio diz Deus: que direito tens de recitar os meus estatutos e de tomar a minha aliança na boca, visto que odeias a correção e lanças as minhas palavras para trás?

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ó Deus meu. Defende-me dos que se levantam contra mim. Livra-me dos que praticam a iniquidade e salva-me dos homens sanguinários. Pois eis que espreitam a minha alma, os fortes se ajuntam contra mim. Não por transgressão minha ou pecado meu, ó Senhor, sem culpa minha correm e se preparam. Desperta para me ajudar e vê. Tu, pois, Senhor, Deus dos exércitos, Deus de Israel, desperta para visitar todas as nações. Não tenhas misericórdia dos traidores ímpios. Eles voltam à noite como cães famintos, andam rodeando a cidade. Eis que eles vomitam com a boca, espadas estão nos seus lábios, pois dizem: quem ouve? Mas tu, Senhor, rirás deles, zombarás de todas as nações, por causa da tua força, a ti esperarei, pois Deus é minha torre alta. O Deus da minha misericórdia virá ao meu encontro. Deus me fará ver o desejo cumprido sobre os meus inimigos. Não os mates para que o meu povo não se esqueça. Espalha-os pelo teu poder e abate-os, ó Senhor, nosso escudo. Pelo pecado da sua boca e pela palavra dos seus lábios. Sejam presos na sua soberba e por causa da maldição e da mentira que falam. Consome-os na tua indignação, consome-os e não existam mais, e saibam que Deus reina em Jacó, até aos confins da terra. E torne a vir a tarde, como cães famintos, rodeando a cidade, andem vagando em busca de comida, e se não se fartarem, grunham. Mas eu cantarei a tua força, pela manhã louvarei com alegria a tua misericórdia, porque tu foste o meu alto refúgio e proteção no dia da angústia. A ti, força minha, cantarei salmos, pois Deus é a minha torre alta, o Deus da minha misericórdia.

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porque te glórias na maldade, homem poderoso. A bondade de Deus permanece continuamente. A tua língua intenta o mal como navalha afiada, ó, praticador de enganos. Amas o mal mais do que o bem, a mentira mais do que o falar a verdade. Amas todas as palavras devoradoras.

Há no coração do ímpio a voz da transgressão. Não há temor de Deus diante de seus olhos, porque em seus olhos se lisonjeia. Até que a sua iniquidade se descubra ser detestável. As palavras da sua boca são malícia e engano. Deixou de entender e de fazer o bem. Maquina a transgressão na sua cama. Põe-se em caminho que não é bom.

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Tem misericórdia de mim, ó Deus. Segundo a tua benignidade, apaga as minhas transgressões. Segundo a multidão das tuas misericórdias.

minha mãe. Eis que amas a verdade no íntimo, e no oculto me fazes conhecer a sabedoria. Purifica-me com hissopo, e ficarei limpo. Lava-me, e ficarei mais alvo do que a neve. Faz-me ouvir júbilo e alegria, para que se regozijem os ossos que esmagaste. Esconde o teu rosto dos meus pecados e apaga todas as minhas iniquidades. Cria em mim, ó Deus, um coração puro e renova em mim um espírito reto. Não me lances fora da tua presença e não retires de mim o teu Espírito Santo. Restitui a alegria da tua salvação e sustém-me com um espírito voluntário.

porque te glórias na maldade, homem poderoso. A bondade de Deus permanece continuamente. A tua língua intenta o mal como navalha afiada, ó, praticador de enganos. Amas o mal mais do que o bem, a mentira mais do que o falar a verdade. Amas todas as palavras devoradoras, ó língua fraudulenta.

Tem misericórdia de mim, ó Deus, porque os homens me pisam, todo dia me combatem e me oprimem. Os meus inimigos me espreitam continuamente, pois são muitos os que lutam contra mim.

todos os dias torcem as minhas palavras. Todos os seus pensamentos são contra mim para o mal. Ajuntam-se, escondem-se, espionam os meus passos, esperando a minha alma. Porventura escaparão por

Falais verdadeiramente justiça aos juízes. Julgais com retidão os filhos dos homens. Antes, no coração praticais iniquidade. Na terra distribuís a violência de vossas mãos. Desviam-se os ímpios desde o ventre. Andam errados desde que nascem, falando mentiras. O seu veneno é como o veneno da serpente, como a víbora surda que tapa os ouvidos. Para que não ouça a voz dos encantadores, do encantador mais sábio. Ó Deus, quebra-lhe os dentes na boca. Arranca, Senhor, os queixais dos leõezinhos.

Livra-me dos meus inimigos, ó Deus meu. Defende-me dos que se levantam contra mim. Livra-me dos que praticam a iniquidade. E salva-me dos homens sanguinários. Pois eis que espreitam a minha alma, os fortes se ajuntam contra mim. Não por transgressão minha ou pecado meu, ó Senhor, sem culpa minha correm e se preparam. Desperta para me ajudar e vê. Tu, pois, Senhor, Deus dos exércitos, Deus de Israel, desperta para visitar todas as nações. Não tenhas misericórdia dos traidores ímpios. Eles voltam à noite como cães famintos.

andam rodeando a cidade. Eis que eles vomitam com a boca, espadas estão nos seus lábios, pois dizem: quem ouve? Mas tu, Senhor, rirás deles, zombarás de todas as nações, por causa da tua força, a ti esperarei, pois Deus é minha torre alta. O Deus da minha misericórdia virá ao meu encontro. Deus me fará ver o desejo cumprido sobre os meus inimigos. Não os mates para que o meu povo não se esqueça. Espalha-os pelo teu poder e abate-os, ó Senhor, nosso escudo. Pelo pecado da sua boca e pela palavra dos seus lábios. Sejam presos na sua soberba e por causa da maldição e da mentira que falam. Consome-os na tua indignação, consome-os e não existam mais, e saibam que Deus reina em Jacó, até aos confins da terra. E torne a vir a tarde, como cães famintos, rodeando a cidade, andem vagando em busca de comida, e se não se fartarem, grunham. Mas eu cantarei a tua força, pela manhã louvarei com alegria a tua misericórdia, porque tu foste o meu alto refúgio e proteção no dia da angústia. A ti, força minha, cantarei salmos, pois Deus é a minha torre alta, o Deus da minha misericórdia.

prolonga os dias do rei, que os seus anos se estendam por gerações. Permaneça ele para sempre diante de Deus. Concede-lhe misericórdia e fidelidade para o protegerem.

O Senhor, o Deus Poderoso, fala e convoca a terra desde o nascimento do sol até o seu ocaso. Desde Sião, perfeição da formosura, Deus resplandece.

novilhos, nem bodes dos teus currais. Pois meu é todo animal da selva, e o gado sobre milhares de montanhas. Conheço todas as aves dos montes, e tudo que se move no campo é meu. Se eu tivesse fome, não to diria, pois meu é o mundo, e tudo que nele há. Comerei eu carne de touros, ou beberei sangue de bodes. Oferece a Deus sacrifício de louvor, e paga ao Altíssimo os teus votos. Invoca-me no dia da angústia,

Mas ao ímpio diz Deus: que direito tens de recitar os meus estatutos e de tomar a minha aliança na boca, visto que odeias a correção e lanças as minhas palavras para trás?

Até quando acometereis um homem, todos vós, para o derrubar? Como parede inclinada, como cerca prestes a cair. Eles só pensam em derrubar-me da minha dignidade, amam a mentira, com a boca abençoam, mas no coração amaldiçoam.

Tem misericórdia de mim, ó Deus, porque os homens me pisam, todo dia me combatem e me oprimem. Os meus inimigos me espreitam continuamente, pois são muitos os que lutam contra mim.

Todos os dias torcem as minhas palavras. Todos os seus pensamentos são contra mim para o mal. Ajuntam-se, escondem-se, espionam os meus passos, esperando a minha alma. Porventura escaparão por sua iniquidade.

prolonga os dias do rei, que os seus anos se estendam por gerações. Permaneça ele para sempre diante de Deus. Concede-lhe misericórdia e fidelidade para o protegerem.

Eternamente, os seus olhos atentam sobre as nações, não se exaltem os rebeldes. Bendizei, ó povos, o nosso Deus, e fazei ouvir a voz do seu louvor. Foi ele quem preservou a nossa alma na vida e não permitiu que nossos pés vacilassem. Pois tu, ó Deus, nos provaste, acendeste-nos como se funde a prata, trouxeste-nos a rede

Bendito seja Deus, que não rejeitou a minha oração, nem desviou de mim a sua misericórdia.

Seja Deus gracioso para conosco e nos abençoe. E faça resplandecer sobre nós o seu rosto, para que se conheça na terra o teu caminho e entre todas as nações a tua salvação.

Essa música é de 2000, é do álbum Resgate Praise, e ela se chama All Hail.

Eu, porém, sou pobre e necessitado. Apressa-te por mim, ó Deus. Tu és o meu auxílio e o meu libertador.

0: CCP FM informa a hora certa.
1: 5h40. 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
1: CCB FM informa a hora certa.
2: 5:50.

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irmão, você que abandonou o teu lar. 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

0: Major. Ah, ai! Menina, é uma venda, né, Jô? Tá aqui uma satisfação, né? Muito grande, na arma. Tá prosseando com você hoje aqui, Mandé da Viola. Como é que tá as coisas? Fala pra nós aí das andanças, do ministério, né? Desse CDzão aí abençoado, só instrumental de viola. Rapaz, mas o Jorge...
1: CCPFM informa a hora certa.
2: 9h50.
0: Ai, Jô!
3: Pois é, meu Faustino, é um prazer estar prosseando, conversando com você, né? E nós estamos aí com esse trabalho da gente, abençoado esse CD instrumental de viola, né? O povo pediu aí, está o novo CD do Vera Viola, só instrumental de viola.
0: E esse rapazinho que tá com o senhor aí, é o que do senhor?
4: Eu sou filho do André da Viola.
0: Minha, bem que o povo fala, né, Jô? Tá o pai também, o filho é, né? Filho de peixe, peixinho também, né, Jô? Ele tá invocadinho, né, pai? Chapeuzinho, camisetinha xadrez, né? Botininha, a panga, violinha. É abençoado esse menininho seu, hein, Mandé?
3: Rapaz, graças a Deus, né? Nós estamos aqui fazendo a obra de Deus. E eu sempre, quando eu vou também, eu carrego ele, é uma benção. Fala pra ele, meu filho, o que que você toca, o que que você faz. Canta um pedaço do hino pra ele aí. O Faustino
0: é,
3: Sobral.
0: É, ué, faz um barulhinho pra nós aí, ué.
4: Eu toco berrante, eu toco viola. Trabalhar.
0: Não há
4: e olá.

0: André Avião, o nome do senhor, né? A Bíblia nos fala que nós temos que ensinar o nosso ser o caminho que ele tem que andar. Parabéns.
1: Amém.
0: Ah, se todo pai fizesse assim com seu ser, o mundo seria diferente.
2: Pois é, Jô, mas que bênção, Jô.
1: Pois é, gostou, meu facinho?
2: Eita, maravilha, né? E uma Andréia Viola, como é que tá as coisas, meu filho? É, tá viajando muito pros interiores, pro Brasil.
1: Graças a Deus.
2: Um brother de dia, né, rapaz? Eu com ele, eu disse que tinha ouvido o senhor, rapaz.
1: Sei.
2: Na rádio.
1: Pensa.
2: Né? Uma bela mina também disse que até na televisão tinha visto o senhor. O senhor tá ficando importante, hein, senhor? Ah, ai, ai.
1: Graças a Deus, meu Fofinho. Deus tem abençoado, tem nos levado para levar a palavra, a mensagem através desta viola, né? Então, o ministério que Deus me concedeu, que me colocou, e eu estou pronto. Eu sempre falei, Senhor, eu estou pronto para fazer a tua obra, né? Nós devemos levar a palavra, a mensagem de Deus, pregar e falar que Jesus ama, que Jesus salva, que só Ele cura e liberta o homem, né? Nós sabemos que só o Senhor é Deus. Então, esta é a mensagem que nós devemos colocar hoje nos nossos dias. Graças a Deus que Deus tem levantado pessoas, homens e mulheres de Deus, né? Que venham reverter essa situação, levando a mensagem do Evangelho, a mensagem do Senhor.
2: Pois é, João. E é assim mesmo. Ó, gente, eu sofri demais nesse mundo. Eu bebi, eu fumava, eu era farrento, senhor. Meu Deus, mas como eu dei trabalho pra minha velha, né? Eu, mas minha velha quase largou muitas vezes, né? Eu agradeço muito a Deus e também a ela, porque ela me tulilhou, senhor, tanto tempo dando trabalho pra ela, né? Mas hoje, senhor, eu sou uma pessoa, graças a Deus, transformada pelo poder de Deus, né? Porque só Jesus pode transformar o homem, mas só Jesus.
1: É verdade, meu facinho, é verdade.
0: É, facinho. A Bíblia nos fala que tem Jesus, tem tudo. Tem Jesus, tem a vida. É verdade, meu Rogerinho. E quem não tem Jesus, não tem nada. Pior que é desse jeito, né, mulher?
1: Não, é verdade. Quem tem Jesus, tem tudo. Quem não tem Jesus, infelizmente, não tem nada, né? Ah, se todo homem, né, tivesse Jesus na sua vida, né? Todo homem obedecesse os mandamentos, se acreditasse na palavra de Deus, então seria transformado, nosso mundo seria melhor, com certeza.
2: Irmão Dé, então desde já, para não tomar muito tempo, eu já quero agradecer, né? E dizer para você que foi uma satisfação muito grande.
0: Foi muito bom ter o senhor aqui no meu rancho, viu, senhor?
2: Aqui é simplesinho, barulho de passarinho. Quando nós fazer uma roda assim, né? Uma roda abençoada, só nós irmãos, né? Aqui nós vamos tocar viola, cantamos muito. Mas foi um prazer estar com o senhor aqui, né? O seu menininho. Deus abençoe a sua família e o seu ministério também, né? Bom, Rogerinho, deixa também aí uma mensagem pro Mandé. Fala pra ele também. Agradece a ele aí por nós também, Jô.
0: Eu também quero agradecer. Em primeiro lugar, a Deus. E também agradecer a Deus por ele ter levantado um homem que nem você. É porque hoje ninguém mexe mais com tocar viola. Hoje o negócio tá moderno, né? Então aquelas coisas raízes, o zinho da água, aquelas corinhas antigas, aquelas corinhas que faz a gente chorar mesmo, né? Que fala lá na alma. Então, eu louvo a Deus pela sua vida e continue firme nesse propósito, que Deus vai te usar muito, né, meu pai?
2: Vai sim, em nome de Jesus, né? Gente, vamos mandar um abraço para todos os irmãos que estão escutando, lá da roça, do interior. É um baixão para vocês, gente. E a paz do Senhor Jesus com todos vocês. Que seja assim para sempre. Até mais, gente.
0: Um abração, gente brasileiro. Povo do meu Brasil. Pois o Brasil é de Jesus.
1: Um abraço, gente.
3: Passando pra...

0: CCP FM informa a hora certa.
1: 10 horas.
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1: Querido amigo, você se recorda que no nosso último estudo tratamos de um tema de muita importância, que na verdade se referia à descendência dos filhos de Noé, Sem, Cã e Jafé. Naquele estudo nós destacamos que a descendência de Sem foi tratada por último porque dele, os semitas, viria a descendência de Abraão, o patriarca de Israel. Hoje, no estudo que agora iniciamos, vamos observar detalhadamente o capítulo 11 do livro de Gênesis. Um capítulo importante porque, com ele, terminamos a primeira grande divisão desse livro da Bíblia. Você se lembra do esboço do livro de Gênesis com as suas duas grandes divisões? A primeira parte do esboço abrange o conteúdo dos 11 primeiros capítulos de Gênesis e denominamos de a história primitiva da raça humana. Nessa primeira parte de Gênesis, que vai do capítulo 1 até o 11, apresentamos quatro subdivisões que nos ajudaram a reter melhor o seu conteúdo. Vamos a elas. Mostramos quatro narrativas de grandes eventos que deram origem à raça humana. Primeira, a narrativa da criação, nos capítulos 1 e 2. Segundo lugar, a narrativa da queda, nos capítulos 3 a 6. Terceiro lugar, a narrativa do dilúvio, capítulos 6 a 8. E em quarto lugar, a narrativa da Torre do Babel, nos capítulos 9 a 11. E é exatamente nesse ponto que estamos. A segunda parte de Gênesis, que inclui os capítulos 12 a 50, nós a denominamos de a história patriarcal da raça humana.

Mas hoje vamos estudar o final dessa quarta subdivisão, isso é, todo o capítulo 11 do livro de Gênesis, do versículo 1 até o versículo 32, e a partir do programa seguinte nós estaremos entrando então na narrativa dos quatro grandes personagens, dos quatro grandes patriarcas de Israel: Abraão, Isaque, Jacó e José. No texto de hoje encontramos claramente três divisões. Estamos falando sobre o capítulo 11, do versículo 1 até o 9, o evento da Torre de Babel; dos versículos 10 até 26, a descendência de Sem; e dos versículos 27 a 32, vamos conhecer a família de onde se originou Abraão, o grande patriarca de Israel. Então eu quero convidá-lo para abrir a sua Bíblia no capítulo 11 de Gênesis e acompanhar aquilo que Deus vai nos dar hoje como alimento para as nossas vidas. Abra a sua Bíblia e vamos estudar. Em relação ao evento da Torre de Babel, é importante fazermos algumas observações. Em primeiro lugar, no versículo 1, nos informa que havia apenas uma linguagem e uma só maneira de falar. Em segundo lugar, no versículo 3, nós encontramos uma informação de que, não havendo pedras, fizeram tijolos bem queimados e, com o betume no lugar da argamassa, obtiveram material para a grande construção planejada. E, em terceiro lugar, o versículo 4 nos diz que os homens pós-diluvianos literalmente disseram: "Vinde, edifiquemos para nós uma cidade e uma torre cujo topo chegue até os céus e tornemos célebre o nosso nome, para que não sejamos espalhados por toda a terra." Agora, querido amigo, você está percebendo bem essas observações? Quero que você recorde as palavras de Deus que tinha dito para Noé logo depois do dilúvio. E essas palavras estão registradas no capítulo 9, no versículos 1 a 7. Elas literalmente dizem o seguinte: "Mas sede fecundos, multiplicai-vos, povoai a terra e multiplicai-vos nela." Você percebeu alguma coisa? Deus tinha dado uma ordem expressa: povoai a terra. Mas, de acordo com o que mencionamos em 11:4, o desejo humano foi exatamente contrário à ordem divina. Enquanto Deus ordenou que povoassem a terra, os líderes convocaram seus semelhantes para se ajuntarem para construir uma cidade e uma torre para não serem espalhados por toda a terra. Aproveitando que falavam uma só língua e habitavam num só local, na planície da terra de Sinar, e com desejo orgulhoso e desobediente, aqueles homens, tomados de arrogância, planejaram algo totalmente contrário aos planos divinos. Alguns dizem que essa liderança foi a liderança de Nimrod, sobre quem nós já conversamos no programa passado. Querido amigo, como a Bíblia não faz essa afirmação direta, nós também não podemos fazê-la com segurança. Mas o que nos importa aqui é percebermos como o coração do homem é contrário às ordens de Deus. O mesmo orgulho arrogante que levou Adão e Eva a se rebelarem contra a ordem divina, preferindo obedecer à sugestão e à voz de Satanás, desejando se tornarem como Deus. A arrogância invejosa de Caim, que o levou a assassinar o seu irmão Abel por ter sido rejeitado no sacrifício oferecido a Deus. O desprezo arrogante dos contemporâneos de Noé, que os levou a rejeitar a mensagem do juízo divino através do dilúvio e fez com que perecessem. E o desejo orgulhoso de Nimrod, que o levou a ser um grande e poderoso líder manipulador dos seus semelhantes. Todas essas atitudes agora são percebidas também na desobediência dessa geração à ordem divina. Uma ordem claramente exposta: povoai a terra. E ao invés de povoarem, habitando em todos os rincões da terra, aquela geração começou a construir uma torre para tornar célebre o seu nome e ajuntou-se para aquela tarefa de desobediência. Esse é o coração humano. Essa torre construída era um tipo de um templo típico lá da Mesopotâmia. Ele era conhecido como zigurate, que tinha uma base quadrada
e as quatro paredes laterais iam sendo construídas em degraus, com cada degrau sendo menor que o inferior. No topo dessa torre, então, se construía um altar para se sacrificar aos deuses, que eram o Sol, a Lua e as estrelas. O desejo daquela geração era construir uma torre que seria uma espécie de escadaria, que, conforme supunham, levaria o homem até o céu para ali dominar toda a criação e se proteger de um futuro juízo divino. Mas, querido amigo, você sabe que, embora possamos ter bons planos e elaborar boas estratégias e realizações, quando não os submetemos a Deus, tudo pode ser desfeito num momento. E foi exatamente isso que aconteceu. Nos versículos 5 a 9, lemos o seguinte: "Então desceu o Senhor para ver a cidade e a torre que os filhos dos homens edificavam. E o Senhor disse: Eis que o homem é um, e todos têm a mesma linguagem. Isto é apenas o começo. Agora não haverá restrição para tudo o que intentem fazer. Vinde, desçamos e confundamos ali a sua linguagem, para que um não entenda a linguagem do outro. Destarte, o Senhor os dispersou dali pela superfície da terra e cessaram de edificar a cidade. Chamou-se-lhe por isso o nome Babel, porque ali confundiu o Senhor a linguagem de toda a terra e dali o Senhor os dispersou por toda a superfície dela." Quero ainda fazer três destaques em relação a esse episódio. Querido amigo, com sua Bíblia e com seu caderno de anotações, anote aí o seguinte. Em primeiro lugar, percebe-se que Deus viu a intenção do coração humano e agiu soberanamente, provocando a divisão dos homens pela variação de línguas que surgiu. É assim que Deus age. Ele é soberano e, quando ele percebe que em nossos planos, em nossa vida, a sua vontade não está sendo respeitada, ele mesmo, conforme o seu querer, age soberanamente, impedindo-nos de ter outras ações que o desagradem e sejam prejudiciais a nós mesmos. Em segundo lugar, é importante destacarmos o uso do plural nos verbos do versículo 7. Vinde, desçamos e confundamos. A convocação vinde, que se percebe quando os homens foram desafiados para a construção da torre, agora é usada para impedir que o homem cometesse tal desatino. Mas é interessante notar também que o uso do plural indica a ação das três pessoas da Trindade agindo de acordo com o plano divino previamente traçado. Ainda sobre o versículo 7, vale observarmos que, diante da desobediência do homem, Deus mesmo os espalhou na terra para que toda a terra fosse povoada. Ordem do Senhor sempre é feita, por bem ou por mal, em submissão ou para o quebrantamento do nosso orgulho. A vontade do Senhor é cumprida. E agora, em terceiro lugar, deve-se destacar o nome da cidade construída, Babel, que para os babilônicos significava portal dos deuses, indicando a idolatria que era praticada contra Deus. E num jogo de palavras, Babel, no hebraico, significa confundir, indicando o quê? A confusão das línguas que ali ocorreu. Esse nome deu origem ao nome Babilônia, uma cidade, um estado, uma sociedade ateísta, mas ao mesmo tempo idólatra, com grandes pretensões, conforme esse capítulo 11 de Gênesis nos deixa perceber. Era uma nação perseguidora, conforme Daniel 3, e um povo que buscava os prazeres, os pecados, as superstições, conforme nos informa Isaías 47, 8 a 13. E esta cidade que queria chegar ao céu com a sua torre, ela na verdade chegou até o céu por sua enorme quantidade de pecados, conforme Apocalipse 18, 5, e que por tudo isso foi derrubada e simboliza a queda do mal no final dos tempos, conforme nós leremos e estudaremos no livro de Apocalipse. Uma lição interessante ainda que esse relato aponta é aquela que vê nesse episódio o amor de Deus em dispersar o homem através de uma confusão de línguas para que ele habitasse todo o planeta que tinha sido criado por sua própria causa.
E esse ato é contrastado com Atos 2, quando também por amor Deus permitiu que através de uma nova linguagem, a linguagem do Evangelho, a linguagem do Espírito, todos os que creem, dentre qualquer povo, tribo, língua, raça e nação, possam estar novamente irmanados na família de Deus, sendo todos pertencentes ao corpo de Cristo. Quem realiza essa obra, sabe quem é? É o Espírito Santo, que aconteceu exatamente e veio para nós no dia de Pentecostes. Veio inaugurar essa nova etapa no relacionamento Deus-homem. Isto é alguma coisa maravilhosa. Os planos de Deus são maravilhosos. Os planos amorosos de Deus são de grande benefício para o ser humano. Mas, querido amigo, depois de tantas lições relativas à Torre de Babel, temos que seguir adiante e, já caminhando para o final do programa, temos diante de nós os versículos 10 a 26 que apresentam nos séculos entre os dias de Sem até os dias de Abraão, os descendentes de Sem. São mencionados 10 gerações, significando a totalidade de todos os semitas, conforme nós vimos também nas narrativas relativas aos descendentes de Sete. Percebe-se aqui que vão sendo tirados das genealogias aquilo que os estudiosos chamam de ramos laterais. E isso acontece porque Moisés, inspirado pelo Espírito Santo, foi focalizando a sua atenção na família de Abraão, escolhido por Deus como seu instrumento de bênção a todas as nações. Uma outra observação importante é percebemos que nessa genealogia, a duração da vida vai se restringindo constantemente do nível pré-diluviano de 900, 800 e 700 anos para os 175 anos de Abraão e os 110 anos de José. E a idade da geração dos filhos chega quase aos limites atuais, como nós veremos no caso do nascimento de Isaac. Nos versículos 10 a 26, esses 10 nomes mostram as 10 gerações. São eles: Sem, Arfaxade, Salá, Heber, Peleg, Reu, Serug, Naor, Terá e Abrão. Todos esses geraram filhos e filhas, e assim foi sendo constituída a linhagem dos hebreus. O nome que se destaca desta relação é o de Heber, no versículo 16, que já foi mencionado anteriormente em 10, 21, e cujo nome, conforme entendem alguns estudiosos, deu origem à palavra hebreu. E assim, querido amigo, o texto se afunila em direção da origem dos patriarcas hebreus. E é exatamente esta a ênfase dos últimos versículos, versículos 27 a 32. O texto diz o seguinte: são essas as gerações de Tera. Tera gerou a Abrão, a Naor e a Arã. E Arã gerou a Ló. Morreu Arã na terra do seu nascimento, em Ur dos Caldeus, estando Tera, seu pai, ainda vivo. Abrão e Naor tomaram para si mulheres. A de Abrão chamava-se Sarai e a de Naor, Milca, filha de Arã, que foi pai de Milca e de Isca. Sarai era estéril, não tinha filhos. Tomou Terá a Abrão, seu filho, e a Sarai, sua nora, mulher do seu filho Abrão, e saiu com eles de Ur dos Caldeus, para ir à terra de Canaã. Foram até Arã, onde ficaram. E havendo Tera vivido 205 anos ao todo, morreu em Arã. Uma primeira observação que devemos fazer refere-se a Ur dos Caldeus. Provavelmente, essa era uma das mais antigas cidades do sul da Mesopotâmia, próxima da desembocadura do rio Eufrates, no Golfo Pérsico, isto é, no atual Iraque. Essa cidade é assim chamada porque foi dominada pelos caldeus no 7º e no 6º séculos antes de Cristo. Nessa cidade, a lua era adorada como Deus, tanto como na cidade de Arã, para a qual Terá foi com seu filho Abrão e Sarai. Embora a Bíblia não apresente as razões que levaram Terá sair de Ur em direção a Canaã, embora tenha parado em Arã,
é provável que essa saída foi provocada pela sua insatisfação diante da adoração da lua ou por uma precaução antecipada, pois conforme os relatos históricos, Ur foi destruída pelos elamitas por volta de 1950 a.C., ou ainda por prévio aviso divino, tendo em vista a preservação da

vários relatos históricos, Ur foi destruída pelos Elamitas por volta de 1950 a.C., ou ainda por prévio aviso divino, tendo em vista a preservação da linhagem de Abraão. Mas o que será que realmente aconteceu? Quando nós lemos no capítulo 12, versículo 5, que Abraão, depois de chamado por Deus, prosseguiu e chegou até Canaã, então fica a pergunta: por que Abraão conseguiu chegar onde queria e o mesmo não aconteceu com seu pai Terá? Teríamos já aqui uma lição, como se vê em Hebreus, que somente pela fé é que temos condições de manter o curso, de alcançar os propósitos divinos? O texto de Hebreus 11:9 nos traz as seguintes palavras: pela fé peregrinou na terra da promessa, como em terra alheia, habitando em tendas com Isaac e Jacó, herdeiros com ele da mesma promessa. Querido amigo, minha oração é que você viva sempre olhando para Cristo Jesus, o autor e consumador da nossa fé. Mas ainda uma outra observação que merece ser destacada refere-se à consequência da morte prematura de Arã, cujo filho Ló foi praticamente adotado por Abraão, seu tio, tornando-se assim como um filho para o patriarca. Abraão, tempos depois, conforme nós veremos em Gênesis 13, 1 a 3, numa atitude sem igual de amor e de desprendimento, cedeu o melhor da terra para que Ló, esse seu sobrinho, se instalasse e desenvolvesse ali a sua família, as suas riquezas e o rebanho do seu gado. Nessa atitude, vemos uma demonstração de desapego de Abraão aos bens materiais, que são passageiros, diante do valor de um relacionamento duradouro, de um relacionamento que duraria até a morte de um dos dois personagens. Vale a pena, então, querido amigo, fazer uma autoanálise para verificarmos como vão os nossos valores. Afinal de contas, o que é que nós temos valorizado? São as posses? Os objetos? Os objetos que se desfazem? Ou são os relacionamentos que podem permanecer para sempre? O que é que temos valorizado? Você deve se lembrar do provérbio que diz que há amigos mais chegados que um irmão. Provérbios 18, 24. Você se lembra? Então, qual tem sido a sua prática? Você teria algum relacionamento para acertar? Eu creio que Deus está nos dando essa oportunidade. Pela graça de Deus, tome a iniciativa. Querido amigo, querido ouvinte, com essas palavras estamos chegando ao final de um estudo, mas com certeza estamos chegando a um momento muito sério para refletirmos sobre as nossas vidas. Nós estamos valorizando o quê? Posses, bens materiais ou relacionamentos que podem ser duradouros? Chegando à conclusão do nosso estudo e à conclusão do capítulo 11, nós queremos então destacar que estamos concluindo também a primeira parte do estudo do livro de Gênesis, que vai do capítulo 1 até o capítulo 11. Quantas informações, quantas coisas novas nós aprendemos e também quantas recordações importantes, quantas lições fundamentais que nós observamos para as nossas vidas. Então, com uma recordação breve, nós temos que lembrar que estudamos nesses 11 primeiros capítulos quatro grandes eventos, que foram a criação, a queda, o dilúvio e a Torre de Babel. Com o final do capítulo 11, então encerramos essa primeira parte do esboço de Gênesis. A partir do próximo programa, nós estaremos entrando no capítulo 12. E do capítulo 12 até o capítulo 50, nós encontraremos o relato de quatro grandes personagens: Abraão, Isaac, Jacó, depois chamado Israel, e José. Muito bem, chegamos assim ao final de mais um programa e espero que você tenha acompanhado esse programa e tenha tirado proveito dele, aplicações para a sua própria

0: própria vida. Nós estamos agradecendo a você a sua companhia, a sua fidelidade em nos acompanhar e desejamos que você cresça na sua vida espiritual, na sua vida de intimidade com o Senhor Jesus Cristo. Anote agora o nosso endereço e escreva compartilhando conosco as suas experiências. Espero encontrá-lo no nosso próximo programa. Deus te abençoe.
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desta viola, ouça o que eu vou falar. Ao escrever estes versos, a vocês eu confesso que comecei a chorar. Havia uma fazenda, um casal de fazendeiros muito ricos, e a Deus, que de Deus não quiseram acreditar. Mas nem sempre a gente entende quando este Deus quer trabalhar. De repente naquela fazenda tudo começou a mudar. Através do seu filho e de sua perseverante oração, que o plano de salvação chegou naquele lar. Meus queridos irmãos, é no repique desta viola que essa história eu vou contar.

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1: Bom dia. Faltam 12 dias para o segundo turno, 12, 13 dias. E, enfim, muita coisa já está decidida com o primeiro turno, com a eleição de governadores em primeiro turno, com a eleição de 2/3 do Senado e com a eleição dos 513 deputados. Já está decidido. Está decidido, por exemplo, que essa composição torna o Brasil ingovernável para Lula. Só é governável por Flávio. Essa maioria de governadores, de senadores, de deputados, apoia Flávio e é oposição a Lula. Torna ingovernável para Lula. A outra decisão, com essa composição do Senado, com no mínimo 50 dos 81 senadores querendo impeachment de ministro do Supremo, isso também está decidido. Claro que Alcolumbre vai chegar dia 1º de fevereiro, vai cair fora. Não vai ter mais Alcolumbre para segurar. E com certeza, ministros como, por exemplo, Moraes, Dino, Toffoli, já têm votos lá no Senado para tirá-los de lá e substituir por outros. E também está claro que se o presidente se chamar Luiz Inácio, não terá votos para aprovar qualquer indicado para suprir vagas no Supremo. Tem mais essa também. Então, são decisões já tomadas no primeiro turno que são um trunfo muito grande para a candidatura de Flávio. De Brasília, Alexandre Garcia.
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0: informa a hora certa.
1: Meio-dia. 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
3: Estes são os destaques deste sábado. O anúncio do presidente dos Estados Unidos, Donald Trump, de um acordo para o fornecimento de grandes quantidades de diesel russo para os mercados americano e global expôs mais uma vez a vulnerabilidade da Europa diante do conflito entre a Rússia e a Ucrânia. O objetivo de Trump é baixar os preços dos combustíveis nos Estados Unidos antes das eleições de meio mandato no país. O acordo firmado com o presidente Vladimir Putin, durante uma conversa telefônica entre os dois, prevê a entrega de 1 milhão e 800 mil toneladas de diesel nos próximos meses, ignorando as sanções ocidentais em vigor contra Moscou. O anúncio inesperado nesta sexta-feira coincidiu com a retomada em Miami das discussões entre americanos e ucranianos sobre a guerra, com a presença de conselheiros de segurança nacional de vários países europeus. O acordo provocou imediata e forte reprovação por parte do presidente ucraniano. Volodymyr Zelensky considerou o acerto indigno e uma decisão fraca. A coalizão liderada pela Arábia Saudita, que combate os Houthis no Iêmen, afirmou ter destruído mais de 100 alvos militares em uma operação em grande escala contra o grupo, apoiado pelo Irã. Além de tomar territórios ao longo da costa do Mar Vermelho no Iêmen, os Houthis têm atacado com drones e mísseis centros de transportes, instalações de energia e outros alvos civis na Arábia Saudita, o maior exportador de petróleo do mundo. O furacão Isaías tocou terra na noite desta sexta na costa dos Estados Unidos, no Golfo do México. O Centro Nacional de Furacões informou que o fenômeno, de categoria 2, de uma escala que vai até 5, registra ventos de até 165 km por hora. As áreas mais ameaçadas ficam entre a foz do rio Mississippi, o Alabama e a Flórida. As autoridades pedem que a população siga as orientações de segurança e deixe as regiões de risco. Já o Panamá se recupera de um terremoto de magnitude 7.7 ocorrido nesta sexta, que provocou pânico e causou o desabamento de edifícios e estradas. As autoridades relataram pelo menos 2 feridos, mas nenhuma morte até o momento. Manifestantes protestaram em Nova York contra a operação do ICE, a Polícia Federal de Imigração, que resultou em tiros contra um dominicano. Oscar Belgal, de 28 anos, foi baleado e ferido no pescoço no Bronx na quinta-feira.

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1: 12:30.
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3: Nesta edição do Doutor Ajuda, vamos saber mais sobre transfusão de sangue. A médica hematologista, doutora Fernanda Santos, nos fala como evitar a transfusão de sangue em cirurgia.
4: Olá, ouvintes! Você sabia que existem várias formas de evitar uma transfusão de sangue durante uma cirurgia? A medicina moderna desenvolveu estratégias para isso, chamadas de manejo do sangue do paciente. Embora a transfusão seja um procedimento seguro, existem boas razões para evitá-la quando possível. O sangue doado nunca é 100% compatível com o seu corpo. Pode aumentar o risco de infecção e o tempo de recuperação, além de ser um recurso limitado. Por isso, muitos hospitais já têm programas especiais baseados em três estratégias principais. Primeiro, otimizar a produção do próprio sangue do paciente, garantindo níveis adequados de ferro e vitaminas. Segundo, reduzir perdas sanguíneas, corrigindo problemas de coagulação e suspendendo medicamentos que afinam o sangue. E terceiro, ajudar o corpo a tolerar melhor uma possível anemia leve. Importante, não estamos dizendo para recusar transfusão quando houver indicação médica. O objetivo é reduzir a sua necessidade sempre que possível. Se você vai passar por uma cirurgia, converse com o seu médico sobre essas possibilidades.
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0: CCP FM informa a hora certa.
1: 12:50.
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0: como as águas cobrem o mar, assim a tua glória vai cobrir o Brasil. Senhor Jesus, nós clamamos pela nação brasileira, Senhor. Leva-nos à inocência, Senhor. Leva-nos àquele momento onde nós jamais esperávamos alguma coisa. Leva-nos de volta à simplicidade. Leva-nos de volta ao verdadeiro avivamento, quando tudo começou, Jesus.
1: Senhor Jesus, leva-nos naquele lugar onde tudo começou, onde tudo era tão simples, Jesus. Nosso coração queimava de amor pelo Senhor. Sentíamos saudades de Ti, ó Deus.

0: te adorar, Senhor, e te entronizar como único Senhor, Jesus. Nós levantamos o teu nome, Senhor, e te exaltamos, Pai.
1: CCP-FM informa a hora certa.
2: 1:11.

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0: CCP FM informa a hora certa.
1: 2 horas.
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3: Confira os principais destaques deste sábado, 10 de outubro de 2026. Acordo de Trump e Putin sobre combustíveis atropela sanções e volta a expor a vulnerabilidade da Europa. Furacão Isaías atinge a costa dos Estados Unidos. Em Nova York, manifestantes protestam contra a operação do ICE, que feriu a bala imigrante dominicano. Essas e outras notícias a seguir. O anúncio do presidente dos Estados Unidos, Donald Trump, de um acordo para o fornecimento de grandes quantidades de diesel russo para os mercados americano e global expôs mais uma vez a vulnerabilidade da Europa diante do conflito entre a Rússia e a Ucrânia. O objetivo de Trump é baixar os preços dos combustíveis nos Estados Unidos antes das eleições de meio mandato no país. O acordo firmado com o presidente Vladimir Putin durante uma conversa telefônica entre os dois prevê a entrega de 1 milhão e 800 mil toneladas de diesel nos próximos meses, ignorando as sanções ocidentais contra Moscou. O anúncio inesperado na sexta-feira coincidiu com a retomada em Miami das discussões entre americanos e ucranianos sobre a guerra contra a Rússia, com a presença de conselheiros de segurança nacional de vários países europeus. A medida provocou imediata e forte reprovação por parte do presidente ucraniano, Volodymyr Zelensky, considerou o acerto indigno e uma decisão fraca. Nas últimas semanas, o líder americano condenou os ataques ucranianos a refinarias russas, mas não comentou a intensificação dos ataques da Rússia contra a Ucrânia, que deixaram dezenas de vítimas civis. Durante a última madrugada, bombardeios russos na cidade de Zaporíjia mataram pelo menos 11 pessoas, entre elas 3 crianças. A coalizão liderada pela Arábia Saudita, que combate os Houthis no Iêmen, afirmou ter destruído mais de 100 alvos militares em uma operação de grande escala contra o grupo, apoiado pelo Irã. O conflito entre os Houthis e o governo do Iêmen foi retomado em julho. Desde então, se estendeu ao país vizinho. Antes de tomar territórios ao longo da costa do Mar Vermelho no Iêmen, os Houthis têm atacado com drones e mísseis centros de transporte, instalações de energia e outros alvos civis na Arábia Saudita, o maior exportador de petróleo do mundo. O furacão Isaías tocou terra na noite desta sexta-feira na costa dos Estados Unidos, no Golfo do México. O Centro Nacional de Furacões informou que o fenômeno, de categoria 2, de uma escala que vai até 5, registra ventos de até 165 km por hora. As autoridades dos estados da Flórida e do Alabama, no sul do país, decretaram estado de emergência. Detalhes com Elcio Ramalho.
4: As áreas mais ameaçadas ficam entre a foz do rio Mississippi, o Alabama e a Flórida. As autoridades pedem que a população siga as orientações de segurança e deixe as regiões de risco, caso seja necessário. Além da força dos ventos, o furacão pode provocar chuvas intensas, inundações e a elevação do nível do mar em áreas costeiras. Isaías é o primeiro furacão da temporada no Atlântico e chamou a atenção dos meteorologistas por ter se formado apenas em outubro, um dos inícios mais tardios já registrados para um furacão na região.
3: Já o Panamá se recupera de um terremoto de magnitude 7.7 ocorrido na sexta-feira, que provocou pânico e causou o desabamento de edifícios e estradas. As autoridades do país relataram pelo menos 2 feridos, mas nenhuma morte, segundo um balanço preliminar. Centenas de manifestantes protestaram em Nova York contra uma operação do ICE, a Polícia Federal de Imigração, que resultou em tiros contra um dominicano. Oscar Bergal, de 28 anos, foi baleado e ferido no pescoço no Bronx na quinta-feira. O menino de 5 anos, que estava no mesmo carro, atingido pelos disparos, saiu ileso. Centenas de pessoas marcharam por vários quarteirões em Manhattan, entoando frases de apoio aos imigrantes e contra o ICE. O incidente desencadeou um embate entre o prefeito democrata da cidade, Sohrab Hamdani, e o governo de Donald Trump. Aqui na França, os filiados em partidos de esquerda participam da votação do primeiro turno das primárias social-democratas, com vistas a designar um candidato para as eleições presidenciais francesas de 2027. A votação, realizada à distância, foi alvo de um ataque cibernético nesta sexta, que levou à prorrogação do prazo até às 18 horas deste domingo, no horário local. Cerca de 40 mil eleitores estão aptos a votar entre cinco candidatos. O eurodeputado socialista Raphaël Glucksmann é o favorito, seguido pelo líder da sigla, Olivier Faure.
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0: CCP FM informa a hora certa.
1: 2:10.
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A Polônia registrou o segundo ataque em escolas em apenas 2 dias, resultando em uma pessoa morta e 2 feridas. Um adolescente de 15 anos entrou em sua ex-escola no nordeste do país e feriu funcionários com um objeto cortante. O incidente ocorreu em Lestidium Novini e o agressor foi detido pelo diretor da instituição, que também ficou ferido. Este é o segundo caso em sequência, após um ataque na quarta-feira que deixou 10 feridos em outra escola.

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0: A análise de uma ação apresentada pela defesa de Jair Bolsonaro, que questiona a condução das investigações e pode, em caso de decisão favorável, abrir caminho para a anulação da condenação do ex-presidente. Fux afirmou que precisa consultar os autos completos para exercer plenamente a sua função e destacou que os processos pertencem ao Supremo e não exclusivamente ao ministro que atua como relator. O magistrado ressaltou, porém, que o acesso aos documentos não significa antecipar uma decisão sobre a validade das investigações ou sobre a condenação de Bolsonaro. Segundo ele, qualquer questão sobre possíveis irregularidades será analisada somente depois que o caso estiver devidamente instruído.
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Augusto Cury, ex-candidato à presidência pelo Avante, decidiu apoiar Flávio Bolsonaro, do PL, no segundo turno das eleições. A decisão foi tomada após uma conversa por videochamada entre os dois, que durou mais de uma hora. Antes de confirmar o apoio, Cury apresentou uma série de compromissos que gostaria que fossem assumidos pelo candidato. Flávio Bolsonaro assinou uma carta se comprometendo com as medidas apresentadas por Cury. Entre os pontos estão a pacificação nacional, defesa da democracia, valorização da educação e dos professores, proteção às mulheres, fortalecimento do cooperativismo e das microempresas, além de propostas relacionadas à telemedicina e ao uso de novas tecnologias. O apoio acontece depois de Cury ter afirmado anteriormente que permaneceria neutro no segundo turno.

Uma entidade que representa empresas de obras rodoviárias pediu à Casa Civil o remanejamento de 2,73 bilhões do novo PAC para obras e serviços em rodovias federais. A proposta é utilizar recursos de projetos do programa que têm baixa perspectiva de execução em 2026 e direcioná-los para contratos já em andamento, com obras mobilizadas e capacidade de receber investimentos adicionais ainda neste ano. Do total solicitado, 1,74 bilhões seria destinado à manutenção de rodovias, 708 milhões para construção e adequação e outros 280 milhões para manutenção emergencial. A associação afirma que o levantamento identifica obras sob responsabilidade do Departamento Nacional de Infraestrutura de Transportes que poderiam absorver os recursos, buscando transformar o orçamento disponível em investimentos efetivos nas rodovias federais ainda em 2026.

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Nicolás Maduro e sua esposa Cília Flores enfrentam novas acusações criminais nos Estados Unidos por suposta participação em um sistema de tortura e repressão contra opositores políticos e cidadãos americanos detidos na Venezuela. Segundo promotores de Nova York, os dois passaram a responder também por conspiração para cometer tortura. A denúncia afirma que Maduro teria autorizado práticas de tortura e supervisionado um sistema que utilizava detenções arbitrárias e violência para reprimir adversários políticos. A acusação reúne relatos de agressões físicas, choques elétricos, asfixia, violência sexual e outras formas de maus-tratos contra pessoas mantidas sob custódia do governo venezuelano. Entre os casos citados estão cidadãos americanos que permaneceram presos durante anos na Venezuela. Maduro e Flores já respondem nos Estados Unidos por outras acusações e se declararam inocentes. As novas acusações ampliam o processo criminal que tramita em Nova York.

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você nasceu para ser abençoado. Fique à vontade. Adore a Ele. Aleluia.

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0: CCP FM informa a hora certa.
1: 4h30.
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3: Boa tarde. Lula, em Natal, disse que o Nordeste vai ser prioritário, será o foco de seu governo. É interessante que Lula não tem condições de dizer uma coisa assim, porque isso contraria a lógica. Porque o governo do PT teve 18 anos e se pergunta que progresso houve no Nordeste. Nos anos Bolsonaro, quando a água chegou ao Ceará, ao Rio Grande do Norte, mas o Nordeste foi mantido escravo de populismo das benesses do governo petista durante 18 anos, que é uma forma de trocar benesses por voto. O próprio Lula reconhece que, na medida em que a pessoa ganha mais, deixa de votar no PT. Eu vi um depoimento de um nordestino dizendo que ama o Nordeste, não vai sair no Nordeste, mas todos os amigos dele que foram para São Paulo, ou Santa Catarina, ou Paraná, se deram muito bem, que estão prósperos em estados conduzidos pela direita. E ele continua na pobreza em estado conduzido pela esquerda. É exatamente esse, essa a questão de se pensar. E pensar também por que o PT ganhou nos principais presídios do país com mais de 90% dos votos. Nos todos os presídios deu mais de 70% para Lula. O campeão de votos para deputado foi o ex-presidente do PT, o deputado Falcão, né? Rui Falcão. Por que razão, né? A gente se pergunta. Então, essa é a questão. 18 anos teria que mostrar tudo que foi feito. Mas Lula está concentrado em uma série de ameaças de que se Flávio ganhar vão tirar isso e aquilo, que não são verdadeiras, tanto que foram derrubadas pelo presidente TSE, foi suspensa a derrubada, mas vai ser entregue ao plenário agora para derrubar essas inverdades, né? Dizendo que o Flávio vai tirar isso e tirar aquilo, quando não é isso que está no programa. Lá no programa está escrito: serão mantidos os benefícios sociais e não vai ser mexido na Previdência, por exemplo. O que vai pegar é a burocracia excessiva, vai tirar 10 ministérios no mínimo, por exemplo, né?

0: cortar despesas do próprio governo e não despesas das pessoas. É o governo Lula que está cheio de apaniguado, com cargo em comissão, né? Vai mudar a legislação para evitar penduricalhos do judiciário, essas coisas. De Brasília, Alexandre Garcia.
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pois as águas me sobem até a alma. Atolo-me em profundo lamaçal, onde não se pode estar em pé. Entrei em águas profundas e a corrente me arrasta.

Multiplicam-se mais que os cabelos da minha cabeça. Os que me aborrecem sem razão. Poderosos são os que querem destruir-me. Meus inimigos falsos. Não se envergonhem por minha causa. Os que esperam em ti, Senhor Deus dos exércitos.

Os mansos verão isto e se alegrarão. O vosso coração viverá, vós que buscais a Deus. Pois o Senhor ouve os necessitados e não despreza os seus cativos. Louvem-no os céus e a terra, os mares e tudo quanto nele se move. Pois Deus salvará Sião e edificará as cidades de Judá, e ali habitarão e a possuirão a descendência de seus servos, a herdará, e os que amam seu nome ali.

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Os mansos verão isto e se alegrarão. O vosso coração viverá, vós que buscais a Deus. Pois o Senhor ouve os necessitados e não despreza os seus cativos. Louvem-no os céus e a terra, os mares e tudo quanto nele se move. Pois Deus salvará Sião e edificará as cidades de Judá, e ali habitarão e a possuirão a descendência de seus servos, a herdará, e os que amam seu nome ali.

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Senhor vão te acompanhar. E que você nasceu para ser abençoado. Fique à vontade. Adore a Ele. Aleluia.

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